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2: 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U2 é uma banda irlandesa formada no ano de 1976, com Bono na voz e guitarra, The Edge na guitarra e teclas, Adam Clayton no baixo e Larry Mullen Jr. na bateria. Inicialmente praticavam um rock alternativo inserido no pós-punk, mas foram incorporando estilos mais genéricos, levando-os inesperadamente até à música de dança e a outras experiências pontuais. A imagem de marca assentou sempre no som melódico e obsessivo da guitarra e da expressividade da voz. Quase desde o início, a intervenção política esteve presente nas preocupações do grupo. Com o terceiro álbum, War, de 1983, a assumir uma cruzada pelo pacifismo, bem patente no tema Sunday Bloody Sunday, sobre um conflito sangrento que envolveu manifestantes católicos, protestantes e o exército inglês, ocorrido na Irlanda do Norte em 1900.

famosos não só pelas suas músicas, os U2 têm-se destacado também pelos seus impressionantes concertos, carregados de energia, mas também envoltos em imensa tecnologia. Sem mudanças na sua formação base ao longo de mais de 40 anos, são hoje um dos principais nomes da música no ativo. Com 14 álbuns de estúdio já editados, encontram-se entre os artistas recordistas de vendas, com mais de 175 milhões de álbuns vendidos mundialmente, e ganharam 22 prémios Grammy, mais do que qualquer outra banda. Hoje, rivalizam com os Rolling Stones pelo título de maior banda do mundo. O quinto álbum, The Joshua Tree, de 1987, foi o disco que os elevou à estatura de superestrelas e é ainda o maior sucesso comercial do grupo, com cerca de 25 milhões de cópias vendidas. É desse disco o tema With or Without You.

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